0: Deus. Nossa oração bonita, a sua voz é bonita, é uma atitude de verdade, de saudade da alma. Às vezes você não sabe orar, mas a sua atitude é o que vale para Deus.
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gente, né? E esse novo propósito, que foi, isso foi reais de novo, de novo. Aí, eu fui lá para receber, para ver qual é a questão da menina, né? Aí, não deu certo. Não, tá na terça. Aí, como eu sabia que tinha dinheiro na conta, eu falei, vou lá no mercado, no centenário, fazer conta para o papai, eu vou tirar isso para lá. Aí, fui lá, fiz a conta, deu 612 reais. 612.

0: Mas o Espírito de Deus? Você pegou a pasta?
1: Pegamos a pasta.
0: Que dia?
1: Domingo.
0: Domingo agora?
1: Sim.
0: E aí?
1: E eu estava 11 meses desempregada e as coisas em casa já não estavam muito boas. Eu desesperada, meu Deus. Eu estava com duas portas assim, em vista, orando e pedindo a Deus.
0: E tudo fechado.
1: Tudo fechado. E eu sempre pedindo, Deus, abre uma porta grande e oportuna para mim, porque eu não quero mais ficar só cozinhando arroz, feijão e molho. Eu quero
0: fazer. Eu estava clamando por justiça.
1: Por justiça.
0: Mas e a senhora? Tem justiça, arruma Deus com a pasta.

0: pastor, ele me colocou em outro lugar que não era de Deus. Aí, liguei lá de imediato na empresa. Ela falou, eu estou te esperando. Amanhã, 9h30, que você esteja aqui para fazer a entrevista.
1: Ai, do céu, aplauda o nome de Jesus. A justiça de Deus. Quem faz justiça, olha para cá, levanta a mão. Diga, quem faz justiça, recebe justiça. Diga, quem faz injustiça, recebe justiça. Ela fez a justiça de Deus, ela pegou a pasta para que o justiceiro, que é Deus, fazer justiça na vida dela. Diga, glória a Deus. Porque, primeiramente, ela pensou no rapaz de Deus. Amém, gente? Então, ela disse, eu vou honrar a Deus, que Deus vai fazer justiça. Então, fica só na vigorada.
0: E ela já falou, a tua entrevista está marcada para amanhã, 9h30.

0: quer falar, o esposo quer falar, minha filha. Fala, filho.
1: Paz, o uniforme dela tá aí, professor, por favor, eu ouvi pra segunda-feira ela começar.
0: Já tá com o uniforme?
1: O senhor, eu ouvi pra segunda-feira ela já começa a trabalhar.
0: Vai mudar tudo a partir de hoje, hein?

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0: mjeseci.
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0: Pai Círia, qual o seu nome, filha?
2: Pai Beatriz.
0: Beatriz, você mora onde?
2: Em Arapongas.
0: Em Arapongas. Beatriz, conta o milagrão.
2: Eu vim falar da arca de Obed Sedom, que eu falei pra minha mãe pegar. Ela pegou em fevereiro. Aí, quando foi no final de fevereiro, ela honrou a arca. Ela fez esse voto de R$300. Daí, eu não sei o que ela pediu, mas o casamento dela tá tudo assim bagunçado.
0: O casamento dela tava bagunçado.
2: Briga todo dia, 7 anos se brigando.
0: 7 anos de capeta.
2: É, de briga? Briga. Aí eu entrando no meio pra defender, eu falei, não, para com isso.
0: E aí?
2: Muita confusão.
0: Depois que ela fez um voto da arca de Obed Edom, o que aconteceu no casamento dela?
2: Então, aí ela pegou, aí foi no dia que teve a Santa Ceia. Ela pegou, daí ele falou assim que ele ia embora de casa. 3 dias depois ele foi embora de casa. Ele falou assim, porque ela veio aqui nessa igreja e foi embora.

0: Tá vendo aí? Olha pra mim, eu vou falar uma coisinha pra você. Às vezes você faz um voto no altar e você pensa que vai dar certo, vai dar errado. Mas é Deus tirando a pessoa pra tirar os demônios pra onde? Da sua casa. Deus tirou ele porque ele tava cheio de demônios, cheio de espírito. E tirou os demônios aonde ele foi. E Deus mandou ele perto de volta. Aí pra você ver que ele não queria que ela viesse à igreja, né? Agora ele está aqui dentro da igreja. Está com a esposa aqui. Cadê ele? Cadê ele? Está aqui? Vem cá os dois, vem cá os dois. É, amém. Vamos falar. Vamos. É verdade que você só ouviu briga?
1: Só briga, é. briga.
0: 7 anos de briga. É. E ela é sua esposa?
1: Minha esposa.
0: É. Você é a esposa dele, filha?
2: Sou.
0: Qual o seu nome?
2: Guiomar.
0: Guiomar? A senhora está com os olhos assim, bem mais alto que o peito. Você está feliz?
2: Estou feliz.
0: É?
2: É.
0: Quer dizer, quando a senhora fez um voto da arca do Alberto, é bom? Ou seja, o casamento já estava ruim.
2: Estava.
0: Aí ele saiu de vez.
2: Saiu.
0: É.
2: Ele foi embora.
0: Foi embora, né?
2: Foi embora.
0: Não era ele. Era demônios que estavam nele. Espíritos. Espíritos malditos, bombadilha que virava a cabeça dele, causava ódio, né? Então, é passado o tempo, uma arca lá na sua casa, ele voltou?
2: Não, ele está em outra casa, ele saiu de casa, ainda ele não voltou.
0: Está
2: em outra casa e eu estou na minha.
0: Meu Deus do céu, é muito forte isso aqui. Agora que o milagre é mais forte, quer dizer que ele está em outra casa?
2: Ele está em outra casa e eu estou na minha casa. Ele saiu, depois que eu trouxe a arca, ele foi embora.
0: É?
2: Foi embora.
0: Foi embora. E o senhor está morando em outra casa, onde a sua esposa. Agora, eu vou perguntar uma coisa. O que você está fazendo aqui hoje, perto dela, que o senhor foi embora para outra casa? O que está acontecendo com o senhor na sua mente aqui? Fala.
1: A bênção tocou muito forte.
0: É, Jesus. Diga glória a Deus. Olha bem, a bênção tocou muito forte.
1: Muito forte.
0: Quer dizer que o senhor hoje veio à igreja, no dia que ela veio, o senhor veio.
1: Né?
0: E o senhor está morando em uma casa, a senhora na sua casa lá?
2: Estou na minha casa, ele foi embora.
0: É.
2: Foi embora de casa. Depois
0: foi embora, levou as coisas dele?
2: Levou tudo. A hora que eu trouxe a arca, ele pegou logo e já foi embora. Ele não queria ficar em casa, não.
0: O diabo não pode ficar onde tem a presença de Deus. Agora, o que está dando na sua cabeça agora, porque o Senhor veio hoje, no dia que ela veio, o que está acontecendo na sua cabeça? O que o Senhor está pensando?
1: Ah, eu estou pensando que a vida melhorou, mudou muito, depois que ela está frequentando, entendeu?
0: Então, agora ele disse que mudou, agora mudou porque ela está vindo na igreja, né?
1: É, mudou porque está na igreja.
0: Ela está vindo na igreja e ela está levando agora os ensinamentos do ministério chamado Igreja das Nações, que é a verdadeira faculdade. Não, tu não entendeu aqui, a verdadeira faculdade forma pessoas que quer. O burro, o cavalo, não quer não. O burro vai continuar burro. Mas você é inteligente que está aqui. Você é inteligente que está aqui, está se formando. Aí você viu que ela mudou. Você viu, escutou, você soube que ela mudou em casa, foi?
1: Sim. Aí é o seguinte, eu trabalho com venda. Minha venda não vendia quase nada. Hoje eu loto minha caminhonete e estoura aqui da venda.
0: Através da mulher, tá vendo?
1: Eu entreguei pedindo mercadoria, eu nem tenho mercadoria, estou aqui dentro.
0: Melhorou, olha pra mim, melhorou. Ele está olhando para ela agora com outros olhos. Você está vendo agora ela?
1: Ah, transformou.
0: Tem amor aí, amor?
1: Tem amor.
0: Tem amor?
1: Tem amor forte.
0: É o amor. Hoje o senhor, eu vejo que o senhor hoje está transformado. A sua vida mudou. Porque o senhor viu ela sendo restaurada, é uma mulher diferente. E vocês têm filhos?
1: Tem.
0: Quantos meninos?
2: Quatro filhos.
0: Quatro filhos. É, quatro.

0: 4 filhos. Você tem quantos anos de casado?
1: Tem 35 anos.
0: Não pode estar casado. Agora, diga para ela o que você gostaria de falar. Faz de conta que você conheceu ela hoje.
2: É como sempre, é amor, carinho, paz e felicidade, como nós tínhamos, né?
0: Muito mais.
2: Muito mais, se Deus quiser, em nome de Jesus.
0: Veja que quando a senhora levou a arca, olha o que a arca trouxe para a senhora. Trouxe um homem novo.
1: Graças a Deus trouxe.
0: Está prosperando.
1: Está prosperando.
0: A vida financeira.
1: Está.
0: E na vida, dinheiro.
2: Trabalhar não tinha dinheiro, agora tem dinheiro.
0: Dinheiro mesmo. Dinheiro mesmo, tá vendo? Dinheiro.
1: Tá vendo? É verdade.
0: Tá vendo?
2: Não ganha miséria, não, só bastante.
0: Rapaz, vamos estar agoniado. Vamos estar arrepiado, vamos estar nervoso. Tá vendo? Tá vendo aí, senhor? Se a senhora fosse miserável, avarenta, fosse olhar para os 300 reais no altar,
1: então,
0: eu tinha santificado o homem.
1: Verdade.
0: E hoje o homem estava apavorado, o homem estava valendo bem, tá? Eu estou ganhando muito bem, né? É desse jeito. Agora, cuide, busque a Deus, não saia da presença de Deus, muito mosquito morda, vai enganando, fique na presença de Deus agora, continue buscando os dois. Porque Deus tem muita vitória a mais para vocês em nome de Jesus.
1: Glória.
0: E a igreja aplauda bem forte, Jesus! Vai lá, meus filhos. Mais um casamento sendo restaurado aqui. Diga, glória a Deus.
2: Quinta-feira eu liguei para a pastora para ela orar, porque minha carteira estava numa cerdezinha. Aí o rapaz não estava mandando para cá. Eu precisava que mandasse a minha carteira para Paranavaí, a empresa que eu estou trabalhando, para ser registrada. Eu pedi para ela orar. Ela mandou eu de a mão. E determinou, quando foi quinta-feira à tarde, a minha carteira chegou. A minha esposa foi lá. Na sexta-feira, eu liguei para ela na hora do meu almoço, ela falou, ó, sua carteira está aqui.
0: Fechada.
2: Fechada.
0: Eita, Jesus maravilhoso!
2: Eu fiz um propósito, e meu propósito está aqui, eu vou fazer o que meu coração deseja.
0: Ao Senhor.
2: É honrar o Senhor.
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1: 10:35.
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começou a manifestar a doença. E nem eu sabia que aconteceu o que aconteceu. E quando foi na quinta, eu chegando na minha casa de manhã, eu fui lavar o quintal, né? Não terminei de lavar o quintal. Quando eu cheguei no portão, já não deu mais para fazer mais nada. Aí eu corri para dentro. Aí eu cheguei dentro de casa, já fui direto no banheiro. Vomitei o que tinha tudo no organismo para fora. E fui para dentro do quarto. Quando eu cheguei dentro do quarto, doeu o corpo inteiro, barriga, tudo, nada, nada. Não tinha lugar que não doesse. E eu duvidei de mim mesma. Eu falei, Senhor, dor de parto. É insuportável. Aí falei para meu marido, procura o SAMU porque eu não aguento mais. De tanto vomitar e correr para o quarto, vomitava e correr para o quarto. Era só o sentido que eu tinha, clamando a Deus, meu Deus, o que é isso? Mas eu sabia que eu tinha pedra na vesícula. Era já para ter operado e é uma crise, né? Crise de vesícula. Quando chegou no hospital, aí não deu mais para nem esperar. Teve que ir direto e fez cirurgia de emergência, fez cirurgia assim, até diferente das outras cirurgias de vesícula que fizeram. Porque as pedras, 51 pedras, elas se soltaram para o pâncreas, elas se soltaram.

estava descendo para o organismo inteiro e a junta médica que me operou, com certeza foi guiada por Deus. Com certeza, porque eu até tive medo. Quando eu olhei nas crianças, eu tive medo. Falei, meu Deus, essa mocinha vai me operar, mas está nas tuas mãos. E eu vi as mãos dela. Tirou de dentro do canal do rim, fizeram raspagem no pâncreas, por isso que eu decaí da maneira que decaí. E deu uma menina. Fui entubada, a minha família toda se reuniu, veio gente de Astoria, de tudo quanto é lugar, vieram se reunir dentro do hospital e ficaram tudo desesperado. Ela vai morrer porque eu enchei de repente. Aí o médico falou para o meu marido, olha, não tem mais jeito. Aí o meu marido, tem, doutor, tem, porque quando o homem não tem mais jeito, Deus começa, eu estou esperando Deus começar. E ele chorava igual criança, o médico, assustaram. Aí quando foi com uns 8 dias, mandaram para casa. Quando chegou em casa, eu não levantava a cabeça. Só tinha um peso na cabeça e uma fraqueza muito grande. Aí eu voltei para o hospital falar com o médico, aí ele marcou o dia de eu voltar, eu voltei. Ele falou, não, faz 12 exames, eu levei os 12 exames. Aí ele achou um com anemia 6.3, anemia quase profunda. Aí ele disse, não vai poder ir para casa. Vai ter que ficar internado 2 dias e tomar sangue, tem que ficar 2 dias pelo menos. No que eu tomei sangue, a primeira bolsa de sangue me deu um choque anafilático. Deu um choque que eu ponho os médicos tudo para correr dentro daquele hospital. Todo mundo me levou lá para a enfermaria e esperava que eu ia morrer. As mulheres no quarto isso esperava que eu não voltava mais para o quarto da maneira que eu fiquei. Eu tremia até os ossos e falta de ar. Faltou ar como se cortasse o ar. Aí meu marido falou, você não viu nada. Depois que você saiu, deu tipo um terremoto dentro desse hospital aqui, dentro dessa ala aqui. Nós estávamos no pavilhão 5. Dentro desse pavilhão 5 aqui, enfermeira caiu, bandeja pelo chão. Foi a hora que Deus agiu, que Deus me tirou do choque. Deu um terremoto. As enfermeiras vinham com as bandejas para ir para o quarto, derrubava a bandeja. Esperando que... Eles esperavam que eu não estava na hora. Eles esperavam que... aquele homem ia sair todo machucado, não saiu machucado. Foi uma coisa disso. Meu marido disse que não entendeu. Eu falei, mas foi espiritual. Foi o mal que saiu. Foi o mal. O anjo da morte, Deus expulsou de lá. E hoje eu estou de pé aqui para louvar o nome de Deus. Estou de pé para engrandecer o nome de Deus, porque eu nunca faltei um culto aqui. O dia que eu faltei, você veio para o hospital. E eu peço a Deus que Ele me prepare cada vez mais, porque eu vi coisa tremenda com vocês. E espero em Deus que Deus vai abençoar cada dia mais essa igreja. Vai levantar em nome de Jesus. Deus abençoe. Pode ter certeza que a senhora vai viver muitos anos de vida ainda nessa terra com muita saúde, viu?

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1: Dez e 46.
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0: Explosion. Welche Macht soll er führen?
1: Eu tinha a alternação no pé, depois eu tinha que estar queimado de fogo, mas já curou. Ó, que eu passei, foi curado na hora.
2: Mas a senhora passou, a senhora tinha o quê, filha?
1: Eu tinha queimação, parecia que eu tava queimando, pisando sempre uma brasa.
2: Inflamação?
1: Queimação.
2: A senhora passou no corredor de água dos milagres?
1: É, nunca mais queimou mais.
2: Nunca mais queimou?
1: Não.
2: Deus curou. Fala no nome de Jesus de Nazaré. O que aconteceu, senhor?
3: Eu estava há 3 dias com uma dor muito forte desse lado da face. Parecia que tinha
2: um 3 dias com a dor do lado da face.
3: É, muito forte. E onde depois do batismo sumiu.
2: Eita, glória de Deus!
3: Aleluia.
2: Depois do batismo sumiu, meu filho.
3: Sumiu. Como é que ele também esconde?
2: Isso tem que descer.
3: Oh, glória de Deus.
2: Como é que ele desceu, desceu? Aí você caiu com a sua esposa.
3: Eu comecei a cansar com a minha esposa. Eu comecei a com mais ninguém. E ontem à noite, estou com a confraternização da empresa que eu trabalho. Fui lá, comi bem, não estava comendo há 3 dias. Só um pouquinho, porque eu não aguentava de dor.
2: Nossa, sumiu.
3: Graças a Deus.
2: Embora. A maldição do velho homem tem que descer o velho homem e ficar a nova criatura em Cristo Jesus.
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nós queremos convidar você a clamar a justiça de Deus conosco. Esse hino que nós vamos cantar foi um presente de Deus para nós. E quanto Deus nos deu, foi com o propósito de levar os corações injustiçados, o desejo de clamar, de buscar.

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1: 11:30. 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
2: A paz, querida, a paz.
3: Qual o nome da senhora?
2: Vanessa.
3: Vanessa, o que que aconteceu?
2: Eu passei na porta domingo. Aí eu passei com a foto do meu pai. Ele tava preso.
3: Você passou pelos portais do Rio?
2: Sim. Aí ele tava preso, amaram uma cilada pra ele. Aí ele tem 43 anos, nunca foi preso. Aí eu passei na fé e peguei e falei assim, Deus, eu não aceito que o meu pai tá lá sofrendo, chorando. E ele foi solto e não precisou pagar fiança.
3: Fiança?
2: Só advogada, a gente foi lá preso.
3: Foi preso. Você passou com foto nas portas?
2: Passei.
3: Nas 12 portas abertas?
2: Passei.
3: Que dia ele saiu?
2: Segunda-feira.
3: Olha aí, ó! Eita terra! Diga glória a Deus! Gente do céu! As portas se abrem da prisão! E ele cantava louvores a
4: Deus. Eu senti, quando eu estava na prisão, os anjos do Senhor foram me visitar e falou assim, eu conheço aquele que me serve, vou tirar você daqui para a honra e glória minha.
3: Ah! O Senhor é pai dela!
4: Pai dela. Sou pai dela. Nunca fui numa cadeia por nada, amaram uma cilada. Com 43 anos me colocaram lá. Mas o anjo do Senhor, o dia que eu fiquei lá, Deus cuidou de mim. Eu estou aqui para a honra e glória.
3: Filha, sua filha veio comigo na segunda-feira. A porta se abriu.
4: Sabendo, eu glorifiquei a Deus, porque o Deus que nós servimos é verdadeiro.
3: Esse é o meu glória filho santo. Eita terra! É o domingo das portas abertas. Diga glória a Deus.

0: posse, tomou posse do projeto e quarta-feira saiu. Gente, tá doendo a Deus aí? Meu pai, tô te falando! Filha, 5 anos sem receber o INSS.
1: 5 anos, foi cortado. Agora vou começar a receber esse mês já.
0: Depois que a senhora pegou o projeto?
1: Foi, eu nem fui atrás. Foi lá na minha casa entregar o cartão.
0: Quer dizer, filha, que foram lá na sua casa?
1: E faz 5 anos que foi cortado. Graças a Deus, agora voltou de novo. Depois que eu participei do projeto,
0: os 365, representando os 365 dias do ano. Filha, tá feliz?
1: Tô feliz.
0: Aplauda o nome de Jeová, bem forte. Ai, na glória! Thank you.

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0: 11:44.
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0: aconteceu, irmã?
1: Aconteceu hoje, porque eu estava ouvindo o programa pela rádio. E aí falou assim, estava orando ali na água, e falou assim, eita, que lava o teu pé aí, ó, você tá com dor no pé? Sabe o pé aí, eu obedeci, ela disse, vai lavar o meu pé. E a dor sumiu na hora.

0: quer dizer que a senhora estava com a dor no prédio?
1: Estava, estava a noite toda em prêmio, a noite todinha, a noite toda. Aí eu falei lá em casa, comigo mesmo, falei, vou receber oração, e põe sempre a água lá no rádio. E o senhor falou, lave o seu pé aí com a água, lave o seu pé que você vai ser curada. E eu larguei tudo lá, lavei o meu pé, parou na hora.
0: Foi na hora, a dor saiu?
1: Saiu.
0: É o vaso, ele tocou, não está sentindo mais nada. Bate o pé aí, vai. Pisa em cima da cabeça de Satanás. Oh, glória a Deus. Diga glória a Deus.

0: ia tocar, alguém ia dar uma notícia boa e aconteceu. Deus usou um ímpio e fez com que eu conseguisse uma porta de emprego.
1: Ai, papapá! Diga glória a Deus! Ele faz isso, diga glória a Deus! O telefone tocou?
0: Tocou, Deus.
1: Estou trabalhando?
0: Graças a Deus. Ah. Eu também estava devendo 10 mil reais, Deus me deu uma condição também de sair fora dessa vida, que estava me deixando já ocupado.
1: A tua dica também?
0: Graças a Deus, não tive mais nada.
1: Não dormia hoje, né?
0: Não dormia. Preocupação total e hoje, graças a Deus, não me limpo, emprego novo e estamos aí, na presença do Senhor.
1: Aplauda o sangue de Jesus, eita Jesus lindo. Ele é fiel, diga glória a Deus.

verás a glória de Deus. Se tu crer, andarás. Quem está sentindo dores, levanta a mão. Tem as pessoas que estão sentindo dor até agora. Eu santifiquei a minha vida naquele monte. Existe um sal na orla desse manto que foi consagrado lá no monte. As enfermidades vão saindo agora. Deus, em nome de Jesus, quando tocar neste manto, a tua glória, meu Deus, vai se expandir sobre o teu povo. As doenças vão sair.

0: Mas hoje ele está andando sozinho. E vai andar a partir de hoje sozinho.
1: Eu creio.
0: Você ouviu a rádio?
1: Eu ouvi, ele ouve tudo.
0: Ele ouve todo dia. Quem pediu para vir? Foi ela ou foi a senhora?
1: Foi ele.
0: Foi ele que pediu? Ele pisou por lá, minha filha.
1: Eu não saí, mas eu não tenho carro. Aí a vizinha trouxe o celular pra mim. Aí eu não tenho o Aí eu cheguei aqui e perguntei pro irmão. Falei, irmão, meu pai me secou. Aí ele falou assim, mas ele vai me secar.
0: Aleluia.

0: Aleluia. Filha, uma vez quando a senhora chegou aqui, mas ele começou a chorar.
1: Eu senti a presença dos irmãos, os irmãos que trouxe ele do Guatemi.
0: Ah,
1: ele veio do Guatemi. E eu moro aqui. Daí, no começo da minha porta, ele estava chorando. E eu estava chorando bastante. Porque faz muito tempo que ele quer vir, mas ele é muito pesado. A gente não
0: pode vir. Há muito tempo ele tinha para vir, sim, mas não podia vir.
1: Então, a gente aguentava entupar a cabeça.
0: Agora ele vem só.
1: Agora ele vem, o irmão encontrou, trouxe, e ele tem um outro.
0: Eita, Jesus! Olha a avó de pé e andando, assim. Tá entrando, anda, vem! Vem, filho! Vem cá! Tá emocionado ele, gente. É uma felicidade. Aleluia! Vó, qual o nome da senhora, vó?
2: Eu posso vir mais da paz do Senhor.
0: Amém, Jesus!
2: Estava com 3 anos que eu não andava. Me dá uma dor aqui assim, agora eu endoidei tudo assim, ó, até agora.
0: A senhora não andava, dava uma dor.
2: Eu só na Alemanha no banheiro, eu agradeci a Deus que eu vim na igreja, eles oraram pra mim e eu comecei a andar. Eu ia mesmo no banheiro. Por isso eu agradeci.
0: E agora tá andando, roda sozinha, roda sozinha agora. Anda sozinha, vai. Eita, Jesus, ela vai fazer café, limpar a casa, varrer a casa. Anda, vó!

meio dia e 16. 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

Jesus.

Deus falando essa palavra. Eu quero ver você feliz. Eu quero ver você realizada. Eu quero ver você curada. Eu quero que você seja liberta do mal. Eu quero que você seja uma pessoa para cima, de alto astral. Eu não te quero ver desse jeito. Eu quero te ver como meu pastor. Então se entrega ao Senhor Jesus e vá até um homem de Deus, uma mulher de Deus libertada, uma libertada. Um homem de Deus que compra a sua briga. Um homem de Deus que esteja disposto a levar você nas costas se for necessário. E aí você vai ver que você vai sentir se nutrida, forte, capaz de vencer tudo e todos. Mas você precisa de um pastor. Você precisa.

ailleurs. Voilà, il y a un chef de la guerre. Le chevalier

sing que você perdeu. Eu não sei o que a senhora perdeu. Eu só sei dizer uma coisa para você: que ele tem poder de

até para o pastor. Eu sou neto dos netos, manda dizer o Senhor. Eu posso.

força Satanás a maldizer a tua desgraça. Deus é mais. Deus tem muito mais para nos dar. Levanta, caminha, pula, dá glória a Deus. Veja que a luz do Senhor brilha sobre você agora. O temor do Senhor é a causa de nós não sermos consumidos pelas trevas. É o temor de Deus.

existência de juventude, meu Pai amado. Peço a Deus onde quer que você esteja agora.

depois eu faço um voto contigo hoje. Se o Senhor me curar, e se o Senhor Deus fizer de mim uma pessoa cheia de saúde, uma pessoa abençoada, Senhor, eu te prometo, meu Deus, que eu irei ajudar as pessoas assim como o Senhor Jesus ajudou. O Senhor Jesus me pôs em termos, eu comi os famintos.

vez que aquele dia já está com vocês, os meus, um dia para onde o Senhor quis.

mas eu preciso de ti, meu filho. Eu preciso que tu vá até o extremo dessa terra pregar o meu evangelho. Falar que eu farei o meu filho voltar sobre as nações para buscar aqueles que temeram meu nome. E ele me curou. Ele me tirou daquela situação qual a medicina não podia.

Senhor, os teus inimigos irão prosperar diante de ti. Mil cairá à tua direita, filho. 10.000 à tua esquerda, filho.

alguns lá, ele quer fazer de você um instrumento nas mãos dele. Além de te curar, de te prosperar, de te abençoar, você vai poder abençoar uma multidão de pessoas.

vida, Ele tem um projeto na sua vida. Ele quer comandar esse projeto que é dele. Esse projeto é dele, você é dele, eu sou dele.

Senhor, dos tempos. Me ajuda, Senhor, a vencer todo cansaço, toda dor, todo mal. Deus está chamando você agora. Se Deus pode contar com você, escreva embaixo. Deus conta comigo. Conte comigo. Você vai ver que

você sozinho tem feito muita coisa, e agora andando com aquele que venceu a morte, que passou do inferno, que pisou na cabeça da serpente, que tomou a chave da morte do inferno. Eu quero ver Deus contigo. Eu quero Deus. Eu quero fazer as pessoas serem felizes. Eu quero ajudar a tua obra. Deus, conte comigo, Deus. E mesmo jeito que Deus me levantou daquele meio, daquela situação,

você agora para te dizer que Ele pode fazer na tua vida muito mais do que você pensa. Não se entregue, não desista, levante a sua cabeça.

decir para levar o Evangelho e abençoar pessoas, porque foi isso que Jesus fez, foi isso que Jesus nos ensinou. Amar o teu irmão como a ti mesmo. Amar o teu irmão como a ti mesmo. Então não adianta nós pedir as bênçãos de Deus se Deus não deu amor em nossos corações. Oh, meu Deus. Escute, você está ouvindo a rádio? Essa rádio tem feito bem para você. Tem ajudado você. Esse dia, na lei da cruz do Evangelho. Faça um voto com Deus, dizer, Senhor, eu vou ajudar essa rádio. Eu vou levar o teu Evangelho, o Senhor me ajuda. Se você não tiver dinheiro, Deus vai te dar. Senhor, me dá saúde, porque eu quero dar saúde aos doentes. Se você não tiver saúde, Deus vai te dar saúde. Deus fez comigo. Deus vai fazer contigo muito melhor. Deus não é Deus de muitos, não. Deus é Deus de todos. Deus é Deus do católico, do Evangelho, do Espírito, aonde quer que você esteja agora. Aonde quer que você esteja agora? Você pode agora dizer, Deus, eu faço uma aliança contigo, Senhor. Ajudar pessoas, ensinar o teu Evangelho.

Ele tem o poder de abrir e fechar. Ele tem o poder de abrir as portas. Você pode ajudar essa obra. Você pode fazer uma promessa com Deus agora, Senhor. Tudo que o Senhor me der, eu vou ajudar essa obra. Eu vou abençoar essa obra. Eu quero ajudar esse homem a pregar o Evangelho. Eu quero ser

Senhor. Tudo é do Senhor e tudo é para o Senhor. Eu descansar no copo com água, quando essa pessoa beber, ela seja ricamente, abundantemente abençoada. Em nome de Jesus. Beba da água. Receba agora a bênção de Deus.

0: Essa é a sua vida. Deus precisa de você. E você precisa dele. Um sozinho não pode ir. O Senhor não pode andar sem andar na cor. Fale com Deus a partir de hoje. Você vai ver que Deus vai mudar toda a sua história. Que Deus abençoe você. Que Deus te ilumine. 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Nós precisamos continuar nas rádios, nós precisamos continuar salvar vidas, abençoar as vidas, alimentar as pessoas. Isso é o meio do Evangelho, somente as rádios levamos o Evangelho a novas criaturas. Que Deus abençoe. Forte abraço, Pai, que tenha orado comigo da vida. E depois a gente volta em nome do Senhor Jesus. Um beijo, amo vocês.
1: Mais um milagre.
2: Dia 29, eu mandei uma mensagem para o senhor que tinha um colega da minha filha que estava internado no hospital municipal com essa doença também.
1: Aquela doença lá é a coronavírus.
2: Isso.
1: Eu não vou falar, né?
2: Eu não gosto dela.
1: Também não.
2: Aí, o senhor profetizou que ele já estava curado. 3 dias depois, ele estava de alta já.
1: Vem, Jesus. Afinal, vem, Jesus. Tá vendo aí? Olha pra mim. Isso só é feito porque espírito briga com o espírito. Carne briga com carne. Eu sou espírito. E espírito testifica com espírito, é verdade ou não é? Então, isso é espírito. É o poder de Deus e é forte. Foi profetizado, filha. E aí, com 3 dias,
2: ele já saiu.
1: Ele saiu do hospital.
2: Ele estava com oxigênio, mas ele foi recuperado. Já está em casa, graças a Deus.
1: Ele é poderoso. Aplauda Jesus mais uma vez, ele é fiel.
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3: 1:18. 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
1: Ô, Dona Laura!
0: Meu amigo,
1: você é

0: Deus falou, Jeová falou que ia tirar o marido.
1: E ele tirou e eu casei.
0: Duas vezes é uma só. Duas vezes é uma só. A senhora, o marido queria casar, não? Queria, não?
1: Eu só queria a vida.
0: Eu sei. Mas foi na cabeça, ela veio na igreja. Aí pediu a festa, Deus revelou que ele ia sair.
1: Ele saiu, e eu hoje estou casado em nome de Jesus, ele não veio.

0: nada.
1: Três meses.
0: Sumiu.
1: Sumiu agora.
0: Queimou e sumiu.
1: Jesus, meu querido, diga glória a Deus, aplauda o nome do Senhor Jesus Cristo.
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1: O que aconteceu, irmão?
2: Há 10 anos atrás eu sofria um problema de convulsão.
1: Ao senhor tinha um problema.

0: O melhor cirurgista ali, ele fez uma cirurgia em mim que aturou 6 horas.
1: 6 horas, meu filho?
0: 6 horas.
1: Ah.
0: E da cirurgia eu fui pro UTI. Fiquei 3 dias no UTI.
1: Meu pai do céu.
0: Aí do UTI eu fui pra casa, a cabeça inchou. Voltei pro hospital de novo, fiquei 15 dias internado.
1: Mas 15 dias internado?
0: 15 dias. Aí dos 15 dias, fiquei 19 dias jogado em cima de uma cama.
1: E nada resolvia?
0: Nada resolvia.
1: Ah.
0: Aí foi melhorando, melhorando. Aí um colega meu trouxe aqui na igreja, eu comecei a vir aqui na igreja.
1: Você começou a vir aqui na Igreja das Nações, da Poderosa Mão de Deus?
0: É.
1: Ah.
0: Aí a gente começou a assistir aqui na igreja.
1: E aí?
0: Aí Deus, desse tempo pra cá, tá sabendo.
1: Você não deu, atacou mais essa doença?
0: Não.
1: Mas tá sentindo que tá bem?
0: Tô bem, tô bem.
1: Tá bem?
0: Tô bem, tô bem.
1: Tá, você não sentiu mais os sintomas?
0: Não sente sintoma, não.
1: Não sente mais.
0: Sinto.
1: Gente, aplauda o nome de Jesus.

0: comandando esse áudio com o pastor, eu sou de Guatemi, eu estava ouvindo a rádio esses tempos atrás, então aqui uns 3 meses atrás. Eu estava ouvindo a rádio, né? Aí o pastor estava pedindo ajuda, né, para depositar qualquer valor para ajudar, né, na obra de Deus. Aí eu senti no coração que era para me ajudar, né? Aí o pastor passou o número da conta, né? Aí eu peguei, fui lá e depositei. E eu morava numa casinha da firma, uma casinha de madeira, né, em Guatemi. Aí meu nome estava sujo, eu não tinha dinheiro para poder limpar meu nome, eu não tinha como fazer nada para poder limpar o nome, meu pai era ter uma casa própria, né? Aí, pastor, eu fui lá e depositei com fé, né, para ajudar na obra de Deus. O pastor acredita que rapidinho, depois que eu depositei, eu limpei meu nome e logo já falando com o vendedor de casa e deu tudo certo, eu já estou morando dentro da minha casa. Todo mundo fica perguntando, mas por que isso foi tão rápido assim? Porque eu estou assim de 1 mês assim, já deu tudo certo, nós já foi andar atrás de casa e deu tudo certo, eu estou morando dentro da nossa casa. Graças a Deus, Deus deu uma vitória para mim e meu esposo. Nós estamos em nossa casa própria. Deus abençoou e deu a vitória para nós. Eu estou contando o que aconteceu comigo com o pastor.
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0: Bom está com vocês novamente.
1: É muito bom estar aqui trazendo notícias de Itumbiara para te informar melhor.
0: E para começar, vamos falar sobre a instalação da Justiça em Itumbiara. A Justiça Federal terá sede própria em Itumbiara. Protocolo de intenções para a sessão do prédio do antigo fórum na Rua Santa Rita foi assinado entre a Prefeitura de Itumbiara e a Seção Judiciária de Goiás. O município vai doar o imóvel e a Justiça Federal fará as obras de reforma e adequação para abrigar a subseção judiciária de Itumbiara, que atende 13 municípios da região sul, principalmente em causas envolvendo aposentadorias e benefícios previdenciários.
1: Isso mesmo. Somente em 2025 foram ajuizados mais de 6 mil processos na Vara Federal e Juizado Federal em Itumbiara, que resultaram em mais de 65 milhões de reais concedidos em benefícios para a população.
0: Outra notícia, em parceria com as empresas de telecomunicação e com a participação do Ministério Público, a Diretoria de Iluminação Pública está promovendo a retirada dos fios inservíveis de internet e telecomunicações das vias públicas de nossa cidade. Os cabos não utilizados prejudicam o visual urbano e aumentam os riscos de acidentes. O trabalho já foi realizado em diversas avenidas e vai seguir até atingir toda a cidade. A ação busca deixar a cidade mais organizada, segura e com a fiação regularizada apenas com os cabos em uso.
1: Você está ouvindo? E como nada acontece? Você já ouviu falar do quarto na praça? Pois é, na semana passada, moradores da Praça Lauro Caixeta, no bairro Alto da Trindade, receberam mais uma ação do quarto na praça, promovido pela Secretaria de Cultura. Centenas de pessoas assistiram a apresentações da banda municipal Santa Rita de Cássia, congada, roda de capoeira, artistas locais e também distribuição gratuita de pipoca e algodão doce. É a Secretaria de Cultura levando lazer e cultura nos bairros de nossa cidade.
0: Agora vamos falar sobre o trânsito e como estamos no Maio Amarelo, uma boa notícia para o trânsito de nossa cidade. A Secretaria Municipal de Trânsito e Transporte está concluindo o curso de formação para 8 agentes de trânsito, que irão iniciar suas atividades em Itumbiara nas próximas semanas. Os agentes estão recebendo o treinamento da AMT de Rio Verde e vão atuar na fiscalização, educação do trânsito, orientação e organização do trânsito de nossa cidade.
1: E agora vamos falar de saúde. A Secretaria de Saúde comunica que a vacina contra a gripe continua disponível para os grupos prioritários definidos pelo Ministério da Saúde. Crianças de 6 meses até 6 anos, gestantes e puérperas, idosos de 60 anos ou mais, trabalhadores da saúde, professores, pessoas com doenças crônicas, caminhoneiros, pessoas com deficiência, forças de segurança e salvamento, quilombolas e trabalhadores dos correios podem procurar as unidades de saúde e receber a vacina.
2: Só para lembrar vocês, é necessário levar documento pessoal com foto, cartão SUS ou carteira profissional para trabalhador de categorias especiais ou laudo médico da pessoa com doenças crônicas.
1: Isso mesmo, seu Bento. E tem mais. O evento Saúde em Movimento, que foi realizado no Dia das Mães na Clínica da Avenida Equador, no bairro Marolina, realizou 823 atendimentos para a população. Consultas oftalmológicas e exames de ultrassonografia 5D, como mama, tireoide, abdômen, próstata, gestantes e endovaginal, foram realizados gratuitamente para a população, com entrega dos resultados no mesmo dia.
0: Vamos ficando por aqui, pessoal, e até o nosso próximo Itumbiara Acontece.
1: Foi muito bom estar aqui com vocês. Temos um encontro marcado para a próxima semana. Tchau, pessoal!
2: Eu já tô ficando é com saudade, ó.
0: Duas e três.
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Ah, vem lá, ó, então, ó, saiu aqui, ó. Saiu aqui, ó. Saiu, olha pra trás. Entrou lá. Entrou lá. Os fiéis é assim, ó.

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1: Qual é o seu nome? João, creio que vai ser curado hoje.
2: Creio.
1: Creio. Larga isso aí. Eu sei que você tem na mão, larga ele. Ainda não. Eu não tenho ouro nem prata, mas o que eu tenho aqui tem.

0: meu Deus, olha como ele está andando. Qual o seu nome?
1: João.
0: Seu João não andava desse jeito assim, não?
1: Não.
0: Hã? Você andava com esse negócio aqui?
1: Com isso aqui.
0: Agora vem. Em nome de Jesus, vem.
1: Eita.
0: Ah! Está virando sozinho, olha. Meu Deus do céu, anda, vem. Ele está andando perfeitinho. Diga glória a Deus. Vai lá, vai lá. O Senhor agora se vira só. Diga glória a Deus. Vai lá, pra lá, ó, vai. Ele quer vir pra cá, então vem, então vem. Vem atrás de mim, vem. Ele tá gostando de andar, diga glória a Deus. Ele tá gostando de andar. Eita Deus. Isso aqui quem faz é Deus, não é pecador não. Isso aqui é Deus que faz isso aqui, ó. E você tá indo pra cima de novo? É casado?
1: Sou casado.
0: A senhora? O quê? Como é que tava ele?
2: Ele não anda não, de jeito nenhum, igual ele tá andando agora.
0: É verdade? Pega na mão dele, anda vocês dois, vamos pro shopping. Toma seu vídeo. Um foi, vai lá. É, pega aqui, olha lá.

0: agora. Ele está andando bem, não está com sorte, né? Já está grávida, glória a Deus. Quem faz milagre não é ele. Eu sou guiado por ele, diga glória a Deus. Eu obedeço a ele, é ele. Está feliz? Ou bem? Então, anda aí, vai. Ele está feliz.
1: Eu estava sofrendo muito, irmão, com o sofrimento desse homem.
0: É, vocês vão aonde?
1: Santa Fé.
0: Primeiro vocês vêm?
1: É.
0: Para de vir, não. Tá bom? Olha o que está.

0: Eu não faço isso. Olha o que ele faz, gente. Ele faz isso.
1: Não.
0: Jamais. Fazia não. Rapaz do céu. Você tem quantos anos?
1: Eu vou fazer 70.
0: Deus abençoe. Vai lá. Aplauda o nome de Jesus.
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1: Rapaz, quem não faz justiça e paz, então, isso daí, graças a Deus, o dia primeiro agora de janeiro, o dia de agosto, né? E eu achava que eu tava tudo bem, entendeu? Antes de vir as águas. Na verdade, não. Eu tava um crente desviado em uma igreja.
2: Oh, meu Deus!
1: Tava sofrendo. Tava bebendo, né? Tava dando chamada pra minha mãe. E no dia 27 de dezembro, foi o último dia que eu bebi pinga. Depois eu fui pra minha casa. E falei, Deus, eu tenho que mudar minha vida, eu tenho que mudar minha vida, eu não aguento mais ver assim. Eu tenho que ser chamando minha mãe, eu tenho que ser chamando meus filhos, e principalmente que eu tenho que ser chamando meu Deus. E eu falei assim, eu vou entregar minha vida de verdade a Deus. Porque eu estava só me enganando e me enganando a Deus.

glória a Deus, eu vou mudar a minha vida de verdade. Eu vou conquistar tudo aquilo que eu perdi. E mais importante, eu vou saber que o Senhor é Deus da minha vida. E daí, bispo, eu vou te falar uma coisa. Teve um dia que você pregou aqui para as pessoas, a pessoa pode fazer com loucura. O Senhor falou assim: se você estiver bebendo ainda, você continua bebendo, mas não sai da igreja. Você falou isso dois meses antes de eu me batizar, de eu descer as águas. E eu falei para minha mãe assim: minha mãe estava brigando, você está bebendo, então eu falei para minha mãe: por mais que eu esteja bebendo, eu vou continuar indo na igreja. Desde o dia que eu falei, eu voltei só um dia, mas eu permaneci na casa de Deus. Eu ouvi, eu aceitei aquela palavra que você disse, que por mais que eu estivesse bebendo pouco, eu queria continuar vindo na igreja para ir buscando, e Deus me libertou. E hoje eu

0: para. Entendeu? Ele via que as coisas estavam naquela loucura assim que Deus virá e fazer do jeito dele, não do meu jeito.
1: Deus seja abençoado, filho.
0: Amém. Graças a Deus.
1: Parou de beber?
0: Parei de beber, parei de fumar. Deus está colocando tudo no lugar novamente. E eu creio que Deus vai abençoar a minha vida cada dia mais para eu poder abençoar a casa dele. Eu estou mais quero dele por isso. É porque se coluna de Deus nessa obra. Porque essa

0: e 14. 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
1: O que está acontecendo depois da sua levolândia da libertação?
2: Olha, professor, eu tenho uma sujeira do lado direito, a cabeça muito.

0: Subiu tudo,
1: não é nada.
0: A presença da lâmpada na libertação.
1: Tem mais um.
0: Ah,
1: é bem rápido.
0: Então vai lá.
1: O senhor está lembrando quando subiu lá e falei sobre aquele acidente que eu sofri?
0: Ah.
1: Eu vou receber uma indenização de um valor de 10 mil reais.
0: Olha! Gente do céu! Está vendo como Deus é bom? Até as coisas que acontecem de ruim às vezes é bom, no final.
1: Para conhecer nada, né?
0: É? Agora vai ter 10 mil anos.
1: Isso é só o começo.
0: É por causa do nome de Jesus bem forte.
1: Eu fiz um exame para fazer a cirurgia e deu diabetes. Aí quando foi domingo, Deus me libertou.

0: primeira, na segunda, teve a primeira, deu nada. A segunda, deu tudo certo. Ela recebeu 7 mil.
1: Recebeu 7 mil?
0: 7 mil, em nome de Jesus.
1: Deus bateu martelo a favor dela.
0: Bateu martelo a favor.
1: Juiz do juiz, é Jeová. Ele tem poder de julgar a tua causa. Quando o homem diz não, ele diz sim. Diga glória a Deus.
0: Glória a Deus, porque Deus é fiel na minha vida. Não tem um mês e pouquinho que eu estou nessa igreja. É tanta bênção, meu Deus do céu. Não vou nem contar tudo, mas eu vou contando de
1: pouquinho. É um mês e um pouquinho?
0: É, um mês e pouquinho.
1: Essa bênção de bênção?
0: Pode bênção, misericórdia.
1: Só vitória.
0: Eu só vitória, em nome de Jesus.
1: Agora é só vitória. Agora é só vitória.

0: meu filho, eu vou começar um pouquinho atrás rapidinho. Como eu aceitei Jesus através da tua palavra que Deus te usou. Ali já foi o grande milagre da minha vida, que eu tive muitas mudanças e fiz o que sempre falou. Se não plantar semente, como que quer as coisas de Deus?
1: É verdade.
0: Eu toda a vida fui fiel de dízimo desde quando eu comecei. Votos e mais votos.
1: Aqui na Igreja das Nações.
0: Aqui na Igreja das Nações, eu era católico.
1: Olha aí, ó.
0: Aí a casa material, tudo novo, piso, cozinha dessas melhores, televisão, tudo que tem pensado melhor.
1: Mas antes de chegar o senhor aqui, como é que estava o financeiro? Como é que estava o seu financeiro antes de chegar aqui?
0: Nada.
1: Primeiro, o mais importante foi a vida espiritual.
0: Sim,
1: o mais importante foi a aceitou a Jesus, nasceu de novo, se batizou, fez um voto de verdade, um homem de Deus de verdade. Aí depois, o senhor chegou com a vida aqui, posso falar? Não sei o que falo. Lascado. Desculpa, vai ser a vela. Chegou aqui lascado. A vida espiritual e a vida financeira.
0: Financeira também.
1: Aí a vida financeira começou o quê?
0: Nossa, depois eu obedeci as palavras para ajudar a primeira obra. Voltar para Deus. Separar tudo que é de Deus. Eu pedi um carro. Aí na semana que eu pedi 200 contas. Eu passei meu cartão ali. Aí eu estava no canto ali. O senhor falou assim: não, o presidente vai trocar o carro por esse dia. Mas, por honra e glória do Senhor, eu não quiser trocar, porque eu estou com outro. Aí eu vou vender e vou tirar a parte que é de Deus.
1: Tá vendo, Deus é fiel. Ele não precisou vender outro carro, ele comprou um carro sem vender o outro.
0: Tem dois.
1: Se é o dom de prosperar, é bom. O dom de prosperar ofertado demais. Filho, você falou que a casa você reformou aqui, colocou, foi tudo novo lá dentro.
0: Tudo, tudo novo. E pra mim, pelo que a gente ganha, até a geladeira hoje nem põe a mão pra mexer em nada, né? Com essa geladeira eu não preciso mais mexer, né?
1: Você
0: só pensa, vai com zero. Então, eu falo pra quem estiver ouvindo,
1: tá ouvindo?
0: Eu ouço todo dia errado. Mas primeiro faça pra Deus, não vai esperar Deus fazer que você não tem coragem de fazer pra Ele.
1: Olha aí.
0: Eu não acreditava, eu ouvi muitos falando, e eu falei, nossa, isso é tão doido. Manda eu jogar os pães velhos dentro de casa, aí onde eu vou pôr o de novo? Mas por hoje, glória do Senhor.
1: Já tudo velho, meu filho.
0: Nunca fiz a mais.
1: Já aqui, meu filho.
0: Olha mais, Senhor.
1: Corolla.
0: Olha, nunca imaginava na minha vida, não, chegar até aí, não. Jamais.
1: Jamais na minha vida. Eu falo a verdade, hein?
0: Não tem como.
1: Um golzinho, isso aqui é um golzinho.
0: Tem um golzinho.
1: Vou vender para tirar o dinheiro da obra de Deus.
0: Primeiro,
1: a obra de Deus. Pelo que eu ganho, jamais imaginava. Vender de outra coisa.

0: feliz, filho.
1: Meu Deus.
0: O que é essa obra pro senhor? O que essa obra vale pro senhor hoje?
1: É a minha vida, hein? Mudou a vida da família toda.
0: Ai, parou. Abraço o nome do Senhor Jesus.
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0: estava com a vida destruída, né? Estava separado da minha esposa e estava vindo só eu e dois menininhos gêmeos só. E ela tinha ido embora para Sarandina, eu estava morando em Marial.
1: A sua esposa foi embora.
0: E comecei a vir aqui para a igreja. Antes eu vinha como turista, né?
1: É.
0: Eu só vinha.
1: Não tinha compromisso.
0: Não tinha compromisso. Chegava, contou na hora para voltar embora. Era do mundo, né? Aí eu peguei e fui, perdi tudo. Tudo que eu tinha eu perdi. Carros, tudo, esmolas, tudo destruído. E a casa estava. Tinha nada mais. Para não falar que não tinha, só tinha a televisão lá na geladeira, o resto tudo. E o dia que a minha esposa foi embora, ela falou assim: eu tô indo embora. Eu peguei e falei assim para ela. Ela falou assim: você não vai falar nada? Eu falei assim: não. Ela pegou e foi embora normalmente. E eu fiquei sentado lá no sofá, lá olhando assim, como se não tivesse nada disso acontecendo, né? E ela já tinha levado a parte das coisas embora. E nisso ela foi embora. E eu fiquei em busca. Daí eu tava trabalhando nas turmas, fiquei mais de duas semanas.
1: Eu falei assim: na igreja, isso.
0: Mas
1: você mandou um áudio pra mim, que a sua esposa está indo embora.
0: Isso,
1: a foto que eu tô fazendo.
0: Foi no Facebook, ainda tá gravado até hoje.
1: Tá gravado até hoje. Ele mandou umas mensagens pra mim, disse: fica firme, que Deus vai te abençoar.
0: Foi. E a partir daquele dia lá que você falou pra mim assim, que o filho pode, né?
1: Filho pode voltar à casa do pai.
0: Isso, e será melhor que a primeira, né?
1: Agora a segunda casa será maior que a primeira.
0: Isso. Aí depois daquele dia lá, você falou assim: a partir de hoje a sua vida não vai ser mais a mesma. Aí depois daquele dia eu já tinha mudado para Marialva, eu fui conquistando tudo de volta. Aí faltava ela.
1: É.
0: Só que o diabo.
1: E você não deixou de vir à igreja?
0: Não deixei. Comecei firme. A minha esposa veio, estava tudo meu maravilha, ela foi embora duas vezes em seguida. Duas vezes ela foi embora sem explicação nenhuma, sem nada, sem briga, sem nada. Eu cheguei, ela tinha ido embora. Aí eu cheguei, eu falei, foi o dia que eu peguei, foi, eu vi, entrei na live lá, tava ao vivo, eu peguei e fui e mandei a mensagem. Ela falou assim: fica firme que ela vai voltar. E falou lá, tudo que o senhor falou depois daquele dia lá aconteceu.
1: Ela foi naquele dia pro senhor, começou a acontecer.
0: Ela aconteceu. Ela voltou e depois disso aí não foi mais embora. E nós ficamos até hoje, graças a Deus, firme, tão bem.
1: Só amor,
0: graças a Deus.
1: Agora fala a segunda parte. Agora vem o financeiro. Vem o financeiro que Deus está na prosperidade. Você trabalha com o quê, filho?
0: Com marmoraria.
1: Isso. Vem uma pessoa que procurou para se financiar.
0: Foi.
1: Olha aí, ó.
0: Aí ele falou: eu já trabalhava na empresa, né? E o ex-patrão meu eu tinha saído da firma, tinha abandonado tudo. Quando eu perdi tudo, eu saí da firma sem explicação nenhuma, eu fui embora. E nisso aí, meu patrão ligou, um dia que o senhor falou aqui no domingo que alguém ia ligar, no outro dia, na segunda-feira, ele me mandou mensagem, 7h45 da manhã, falou assim: você volta que eu vou pagar a empreita que você é R$40 o metro. Ele pagava 35 mais R$20 a boca. Eu fui continuando na empreita, trabalhando para

0: dele, né? Aí o rapaz pegou e falou pra mim assim, ah, véio, você podia trabalhar pra você mesmo, você deixa você. Você toma de conta da turma do cara sozinho aí, você não valoriza, não tem valor, não tem nada, porque eu ficava, chegava cedo lá e o cara não vinha trabalhar e não avisava eu, como eu era empreiteiro, né? Aí eu peguei e falei assim, eu vou continuar um pouco aí pra ver o que vai dar. Eu
1: não tenho condição,
0: não tenho dinheiro, não tenho como abrir agora. Eu até tenho umas ferramentas, mas não tenho como abrir empresa agora. Ele falou assim, ó, fala o seguinte, vê lá quanto que vai custar suas ferramentas lá e tudo que vai precisar lá pra sua firma. E você pode abrir a firma lá e começar a trabalhar. Eu fui correr atrás das ferramentas, foi investir R$19 mil à vista lá.
1: À vista?
0: À vista.
1: Ele pagou
0: à vista. E eu já estou trabalhando já em Marialva.
1: A empresa tua?
0: A empresa minha. Com o nome e tudo lá na frente ali.
1: É pra você da glória, Deus.
0: Glória a Deus.
1: Ai, Pai Jesus. Você é o Deus da prosperidade. Agora, olha pra cá. Tudo isso que Deus está fazendo para melhorar a vida dele, porque eu estou orando para Deus abençoar você, para você abençoar a obra. Deus vai levantar muitas pessoas pequenas aqui para colocar com uma cabeça, para que essas pessoas reconheçam que é Deus que levanta. E Deus também tem um poder de abater. Ele vai trabalhar agora para ele. Daqui a pouco ele vai estar ganhando aí R$100 mil. Se ele for fiel a Deus, a obra vai crescer também, não vai? E Deus, a cada dia, vai amar mais, ele vai investir mais nele. Daqui a pouco ele está com um monte de funcionário. Não esqueça de Deus, tá? Grave isso aqui, Deus gravado. Nunca esqueça que é Deus que está te levantando. Que é Deus que está te exaltando. E agora?
0: E aí eu fiz um orçamento de R$1.500. E a mulher tinha feito acho que uns 4 orçamentos lá já, porque ela queria pesquisar os preços para bater lá. E quando eu cheguei lá, falei para ela, fui sincero com ela lá, o filho dela passou alguma coisa, viu alguma coisa em mim lá, e o cara fez R$1.300 para ela. Todas as pedras, balcão de churrasqueira e tudo. Eu tinha feito R$1.500. Aí ela foi, eu tinha até apagado as mensagens que ela tinha me mandado. Eu falei assim, bicho, R$1.300, foi de R$1.500, né?
1: R$200 vai fazer mais barato.
0: Vai fazer com mais barato. Aí o Fidel falou assim, não, mãe, ele foi sincero aquele dia lá, eu gostei das palavras dele. E vai lá e fecha com ele. Aí ela falou, mandou mensagem pra mim, falou que se você quiser fazer uns R$1.700, você pode começar a fazer as pedras. Falei, R$1.700. Aumenta.
1: Ai, Deus. Ai, Pai Jesus! Esse é o Deus que eu sirvo! Toda a libertação financeira! Amém, gente? Se fosse humanamente falando, ele já tinha saído, já tinha saído, já tinha perdido. Mas quando Deus está no negócio, meu irmão, é aquilo que eu falo. Aquilo que ia dar errado, mas quando Deus está, dá certo. Até o que ia dar errado na sua vida, vai dar certo. E aí?
0: Aí ela foi e fechou, daí ela falou assim, eu vou passar R$600 a vista aqui. E segunda-feira agora eu vou montar o serviço dela, e aí é mais R$1.100 à vista. Até hoje, os clientes que entrou lá não foi nem parcelado.
1: Tudo à vista. Você pegou por R$1.700. Vai arrebentar, vamos, vai.
0: E graças a Deus, todas as máquinas lá, tudo nova, foi tudo nova. As máquinas, não foi nada, a eletricidade do barracão foi tudo feito no trifásico, né? Foi feito tudo
1: hoje
0: novo.
1: Você está trabalhando hoje?
0: Isso. E graças a Deus foi tudo encaminhado lá, tudo certinho. Desde o começo, desde o aluguel até o eletricista, pintor, tudo que trabalhou lá, tudo certinho. Graças a Deus a turma estava bombando, já tem funcionários já trabalhando com nós ali.
1: Chegou com a vida arrebentada?
0: Arrebentada. Graças a Deus.
1: A vida levantada?
0: Estou levantando, graças a Deus.
1: E a esposa, como é que tá a esposa?
2: Feliz, né?
1: Tá feliz?
2: Feliz.
1: Agora é orgulho do marido?
2: Orgulho.
1: Mais ainda orgulho. Tá vendo? Tá vendo como é que as coisas acontecem? Vira, glória a Deus. Agora tá feliz?
2: Tô feliz agora.
1: Não vai mais embora, não, né?
2: Não.
1: Como é que tu chegou aqui? Como é que tava a tua mente? Porque tu ia embora assim de repente, de uma hora pra outra. O que aconteceu contigo?
2: Não sei. Vinha na cabeça e eu ia. É. Porque antes era uma desgraça nosso casamento. Só
1: antes de chegar aqui na igreja das nações era uma desgraça.
2: Tô destruído.
1: E hoje como é que tá?
2: Graças a Deus.
1: Tá bem?
2: Maravilhoso.

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1: 4:51.
2: O milagre que eu queria contar é que no domingo o apóstolo tinha falado para fazer o dízimo profético, né? E eu tava sem serviço há mais de um ano, já tava uns dois anos sem serviço.
3: Desempregada?
2: É, desempregada. Aí a minha mãe falou: vai, filha, pela fé, faz o dízimo profético. Aí eu fiz o domingo. Aí apóstolo, na segunda-feira eu já me chamaram para o serviço.
3: Meu pai do céu, você fez um dízimo profético?
2: Sim, no domingo.
3: No domingo?
2: No domingo.
3: Na segunda-feira?
2: Na segunda-feira cedo, meu pai passou lá e falou: filha, eu tenho um serviço para você, eu já tô trabalhando já.
3: Já tá trabalhando? Já tá de carteira?
2: Já, a carteira assinada. Essa aqui é a do meu marido.
3: Que agora é a carteira assinada já?
2: Já.
3: E agora é o teu marido?
2: É, agora é ele que vai conseguir, em nome de Jesus.
3: Você escuta aí, ela vem comigo, fez um dízimo profético, estava desempregado. O profeta é o seguinte: você está fazendo uma coisa que você não tem, mas pela fé. A fé é como a chave. Quando você tem fé, você faz aquilo que você não vê, mas você crê que vai acontecer. E ela fez um dízimo profeta sem ver nada, mas ela fez. É como uma pessoa empresária: ele ganha 10 e ele dizima 1.000. Mas ele diz assim: eu quero ganhar 30 mil. Ele faz um dízimo de 3 mil. Daqui a pouco ele está ganhando 30 mil reais. Porque a fé dele atrai as coisas de Deus para a vida dele. A fé. O justo viverá pela fé. Tu quer ganhar um salário digno? Aposto, eu dou um salário de fome, da mal para o aluguel. Então faz um dia para a fé. Faz, seja aprendido para você ver. Faz esse altar para tu ver. Isso é a fé. E a senhora fez um dia para a fé sem ter emprego.
2: Eu não tenho, tipo assim, eu tinha dinheiro lá no cartão, não tinha, passei. Aí, na segunda-feira cedo, já me chamaram. Eu fiquei: nossa, como que Deus está naquele ministério, né? Porque eu fazia mais de 2 anos, apóstolo, eu entregava currículo, entregava.
3: E nada acontecia?
2: Nada, ninguém.
3: Quanto tempo você era para a igreja?
2: Ah, não tem, uns 2, 3 meses, por aí, menos, eu acho.
3: Tá vendo?
2: E é o segundo já, é bênção atrás de bênção, apóstolo.
3: É o segundo milagre?
2: Já é o segundo.
3: Tem gente que fica 30 anos, recebe um milagre, não é? Quer dizer que fez um dia de profeta no domingo, na segunda-feira a porta se abriu.
2: Sim, cedinho meu pai já passou lá e falou: tem um serviço a você. Fui lá, o rapaz falou assim: ó, é registrado tudo. E eu já comecei a trabalhar na terça-feira já, estou trabalhando.
3: Deus é fiel, Arnaldo, em nome do Senhor Jesus Cristo. Rapaz, filha,
4: rapaz,
3: o que aconteceu com a minha irmã?
4: Foi um grande livramento.
3: É.
4: Segunda-feira eu estava indo trabalhar, às 6:30 da manhã, e eu ia trabalhar com a minha bicicleta, né? O cara me encostou, me jogou eu em cima do canteiro ali na Avenida Colombo. Acabou com a minha bicicleta.
3: Mas a senhora, nada aconteceu.
4: Não.
3: Um aplauso no nome de Jesus pela vida dela. Tá vendo? Tem material, isso é de menos. Amém? Isso aí é de menos. O importante é a vida, porque Deus guarda a vida. E aí, filho?
4: Assim como o senhor falou no domingo, né? Que o anjo Gabriel, a gente sai de casa pedindo para o anjo Gabriel nos guardar, nos proteger. Foi na hora que eu falei isso, né? Porque o cara me buzinou atrás de mim, eu perdi o equilíbrio. Aí veio o carro, me puxou e jogou em cima do canteiro da Avenida Colombo. E das 6:30 da manhã, eu só gritei assim: meu Deus, muito obrigado, Jesus.
3: Deus é fiel, né, filho? Ele merece toda a honra. Amém, amado? Ah, glória a Deus. Glória a Deus. Aprova o nome de Jesus pelo fiel.
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0: 5 e 3.
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2: Aposto, tem um aqui. Tomou posse de carreira nenhuma de tarefa, estava desempregado e agora já está trabalhando.
3: Aleluia, paz, filha.
4: Rapaz,
3: a senhora.
4: Vera.
3: A

0: vou cumprir o voto, mas estou precisando de mais, vou cumprir.
1: Quer dizer, filha, a senhora pegou o carnê da viúva de Sareta, com 3 dias o telefone toca.
0: Tocou, aí a foto, eu já trabalhei na casa firme, mas falou que não iria me pegar.

0: uma viuvinha aqui, humilhada. Olha aí, ó. Ela tava com uma viuvinha.
1: Humilhada. Cesta básica. Humilhada.
0: Comendo que os outros levam.
1: Os outros levam e vivia chorando.
0: Hoje tu vai no mercado e compra o que quer.
1: Paga a vista e a geladeira está lotada.
0: Aleluia. Diga glória a Deus. Isso é o poder de Deus. Paz, meu filho.
2: Paz, pastor.
0: Qual o seu nome?
2: Dorival.
0: Você é da onde?
2: De Maringá mesmo.
0: Maringá mesmo. Aplauda aqui o povo de Maringá, a igreja, em nome de Jesus. Glória a Deus. O que aconteceu, irmão? Dorival.
2: Então, pastor, duas bênçãos que eu recebi.
0: Duas bênçãos.
2: Profecia, né, do apóstolo.
0: Nosso apóstolo profetizou.
2: Profetizou. A primeira é que eu sofri há mais de 30 anos. De arritmia,
0: meu Deus, 30 anos
2: tomando remédio, mais de 30 anos. E depois eu comecei a frequentar aqui, participar dos cursos e tudo. O apóstolo profetizou e já está com mais de um ano que eu não tomo remédio nenhum.
0: Foi liberto!
2: Foi liberto.
0: Meu Deus do céu, será que dá para você aplaudir? Isso aqui, meu Deus do céu! Foi curado de 30 anos de doença.
2: É um milagre.
0: Não toma mais nenhum remédio.
2: Nada mais.
0: O apóstolo profetizou.
2: Profetizou.
0: A unção desceu.
2: Desceu.
0: E o milagre aconteceu.
2: Amém.
0: Glória a Deus. Amém. Pode aplaudir o nome de Jesus? Aplauda aí.
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1: O que aconteceu, filho?
2: Bom, meu testemunho é curtinho, mas, né? Ele fez a grande vida pra ele.
1: Eu sei, carreira curtinho também, mas era que ele me mais derrubou o gigantão grandão.
2: Então, eu tava com dificuldade pra dormir. Eu sei quando que foi que eu dormi esse ano. É, sempre ressomando, pesadelos, e a lâmpada foi uma benção. Agora eu tô dormindo mais que a cama.
1: Eu não sei se você está fazendo alguma coisa ali. Eu acordava sobressaltado, assim, sabe? Agora não, agora eu fico suave. Está dormindo em paz. Você deu a lâmpada, a lâmpada expulsou o espírito da história.
2: É verdade.

2018,

0: Rapaz, irmão.
1: Rapaz, eu queria contar uma coisa.
0: Ah.
1: Eu vim nesse templo. E cheguei aqui, o senhor estava pregando, e o senhor falou que quem viesse aqui não ia voltar de mão vazia.
0: Isso.
1: E no outro dia seguinte, eu devia 12 mil no banco de recursos de cartões. E daí, eu recebi um telefonema lá de São Paulo, querendo fazer uma coisa. Aí, eu falei, poxa, que tipo de acordo que você quer fazer? Ele falou assim, olha, 5 mil você paga tudo. Eu falei, não, não aguento.
0: Ah.
1: Aí ele falou, então eu vou ver aqui, mais tarde eu ligo pra você.
0: E
1: eu falei, senhor, aqui é uma profecia que ele falou.
0: Oh,
1: e a palavra dele tem texto. Toca aonde tiver esse homem. E diminui aí umas condições que eu possa pagar e posso se livrar disso aí.
0: Ah.
1: Aí, quando chegou 3h30, o diretor lá do financeiro ligou para mim e falou: olha, a tua dívida que é 3 mil e nos quebrar,

0: que passa por 531. Meu pai! Aí eu fiquei a dúvida. E ele falou: olha, eu vou te devolver os cartões.
1: Meu Deus!
0: Ele mandou pra mim. Eu recebi um baita de um cartão desse tamanho. Seja bem-vindo. Daí eu falei: poxa, isso é o Deus do canto. Eu falei: eu agradeço ao senhor pela profecia. A tua palavra tem peso. E outra: o senhor é ligado mesmo com Deus. E eu creio que tudo que o senhor fala nesse altar aí não volta para trás.

0: vim ao Rio Grande do Sul. Domingo passado, eu fui Rio Grande do Sul. Eu viajo para lá, né? Aí já era escuro e com muita sedação. Aí logo comecei a descer, eu falei, isso acabou. Falei, bom, agora que não tem mais jeito. Mas nisso eu estava pensando antes, a minha ideia era, eu estava pensando, eu, Deus e o apóstolo. Eu me coloquei, falei, bom, estava o apóstolo também na frente ali. Deus e o apóstolo vai me conduzir esse caminho. Eu desci 2 quilômetros, à noite, era de noite vinha, com muita oração, sem freio. Eu consegui descer com vitória. Deus aplaude o mundo. É milagre, isso aí é milagre. Isso aí que eu chamo de milagre. Isso aí que eu chamo que é o Espírito que segurou o caminhão. Alago, só posto areia. Não sei, alguém conhece, mas é a mesma de 500, 600 metros cada lado. As ruas eram tudo assim. E o senhor foi 6 mil, 8 mil, pegava no meio. Eu ia fazer todinho com muita federação. Meu pai, mas eu estava imaginando, quem sabe aqui é eu, Deus e o apóstolo. Eu estava lembrando, meu irmão. Mas olha que o povo está sabendo, que eu não gosto de contar o que se passa na estrada, nem para a família, porque todo mundo fica preocupado. Então, é eu, Deus, e quem eu estou calculando uma ideia de como é.
1: Deus deu o caminho.
0: Deus deu. Muita coração e curva. Se cair esse lado, não, apóstolo.
1: Ah, é? Nem sempre vai dar o
0: caminho. Não, ninguém ia sair, porque não tem como. Não tem como. Não tem.

central da civilização. Ele é incomparável. Ele é único. Ele é a ideia mais elevada em literatura. Ele é a mais alta personalidade em filosofia. Ele é a fundamental doutrina da verdadeira teologia. Ele é o único qualificado para ser um salvador totalmente suficiente. Me pergunto se você o conhece hoje. Ele supre força ao fraco. Ele é disponível para o tentado e atribulado. Ele se compadece e ele se

inigualável, sua bondade é ilimitada, sua misericórdia para sempre, seu amor nunca muda, sua palavra basta, sua graça é suficiente, o seu reino é

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1: Posso dar uma

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3: 6:41.

Eu andava muito bem, tá? Passei a vanidade do meu rosto e a boca também, e fiquei assim, com um derrame facial, diz o médico, que tinha dado. Aí me veio para minha irmã aqui, em Maringá, ela através da casa do filho dela, que é o.

para mesmo, tá? Não, para prostrar, tá? Não, a metade do rosto usada. Usa com o filho. Aí ele fez a oração. Eu não sei, aquela cor foi tão grande que, graças a Deus, eu me senti bem, graças a Deus, na hora

0: 30, 40 50 dias só.
1: Sim.
0: Então eu estava desesperada. Mas graças a Deus, pela oração que me fez, eu ainda falei com a minha irmã, que está aqui também de lá. Eu falei, olha, eu recebi uma bênção de Deus assim, que só ele mesmo que pode fazer. Aí ela perguntou, mas por quê, irmã? Eu falei, não, porque por telefone, ele fazia a oração e eu falei, eu estava, sabe? Eu estava sentindo aquilo em mim.
1: Eu sei, era um espírito.
0: Os filhos malignos, graças a Deus,
1: aí.
0: Exatamente.

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1: Apóstolo, vou comer a farinha na cela, vou até enxergar, apóstolo. Eita, Deus! Eu não enxergava nada, espaço do microfone, pega, meu filho.

0: Deus faz. Ô pai, há quanto tempo ela estava assim?
1: Eu disse, ah, há quanto tempo? Eu levanto, né, Deus? Feliz
0: também.
1: Eu pedi para ele me levantar, para ele não adianta, não adianta, não adianta.

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Então, 40 horas. Então, 40 horas. Então, 40 horas. Então, 40 horas. Então, 40 horas. Então, 40 horas. Então, 40 horas. Então, 40 horas. 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Então, 40 horas.

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Aí o médico de cirurgião cortou, não tinha mais nada. Eu tenho outro lado. Eu tenho um tablamento, assim, uma festa que tinha, um coito, assim. Aí ela foi e desapareceu. Eu tenho um filho, mano. Tudo que é um filho, é um filho, né?

0: ontem de tudo, estava quase para organizar o casamento. Hoje eu estava com a esposa, estava quase para ir embora.
1: Isso.
0: Eu vim pelo rádio.
1: E o que você fez depois que o senhor viu a rádio?
0: Aí eu vim para cá. Eu vim para o culto, chegando aqui, na primeira oração, eu já usou o que é, e eu fui impactado. Fui tocado pelo poder de Deus. A partir daquele momento, já fiquei lindo para ele, já não sabia mais de usar droga, não sabia mais de beber, não sabia mais de fumar, e só vim impactado no Senhor. E eu comecei a dizimar nessa casa, e fazendo a proposta certinho, peguei o carinho da viúva, paguei, vim na sexta-feira, vim no domingo.

0: senhor está pregando. E Deus usou a vida do senhor ali. O senhor falou que tinha 6 pessoas que Deus ia providenciar algo na vida. Estava sem nada, estava muito triste. E eu me levantei, eu fiz um voto, estava fazendo uma prova de voto de candelado. Aí Deus usou a boca de Deus, Deus usou a boca de João e falou que Deus ia abrir uma porta. E eu me levantei, fui, peguei o voto e voltei para o meu lugar. Aí acabou a reunião, fui embora para casa, pensando como é que eu ia pagar, né? Porque estava quebrado, sem nada. Falei, senhor, o que eu vou fazer para pagar esse voto? Eu tenho que pagar, né? Aí alguém falou no meu coração, né? O Espírito Santo de Deus falou, não, eu vou providenciar. Não posso ter conseguido mais, pensei, mas não consegui mais. Peraí. Aí eu disse que ele disse, não, é bloqueado, não dá para fazer, consegui mais. Eu tive que pensar, né? Como que é isso? Eu pensei hoje, uma tentação continuada. Quem recebe, ele sabe o que eu estou falando. Não fazia impresso, consegui mais. Aí fui embora para casa. Aí quando passou os 5 dias, foi tudo bonitinho. E o telefone tinha assinado para que o empréstimo, exatamente, para todo mundo que ia poder, que não podia fazer empréstimo, consignado, que era benefício bloqueado, e estava desbloqueando.
1: Calma. O esposo estava andando a pé.
0: Exato, bicicleta. Vinha lá
1: bicicleta.
0: Exatamente.

0: esse Adam vem pra cá e tem juízo. Olha aí, o dinheiro que ele gastava nas drogas, hoje Deus deu uma vitória pra ele, comprou o carro e está andando com a esposa pra igreja. Diga glória a Deus. Hoje ele está consertando a vida.
1: Eu estou consertando. Eu fui no mercado fazer uma compra, ainda fui, fiz compra.
0: É verdade, hoje

0: Deus. Então, só para você justo, tem raiva dessa obra, isso fala mal do apóstolo, muito monte, eu estava em casa, ele pegou um tribo radiando ali para a igreja, começou a falar mal dos outros. Ele falou, mas não provaram nada, né? Tudo mentira, gente. É, o homem é homem de Deus, o homem está lá pregando, ganhando almas. Eu sou prova viva disso, né? Está drogado aí, viciado, cocaína, fui lá e Deus me libertou. Então, Deus é naquele lugar.
1: Glória a Deus. Então, Deus é nessa casa, diga graças a Deus.
0: Vai lá, faz uma visita, né?

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corra bastante. E eu coloquei a minha mão e determinei um milagre em nome do Senhor Jesus Cristo. E Deus assim o abençoou. Diga glória do Reino. Irmão, Deus é contigo, varão. Ó,

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0: vai levar a bênção.
1: Vai levar a bênção para mim.
0: Na sua porta.
1: Na minha porta.
0: A profecia do profeta não cai por terra. Deus abençoe, minha filha.
1: Abençoe.
0: A profecia do homem de Deus tem poder.
1: Tem poder. Ainda ela me deu 3 luminárias para me pôr na minha casa.
0: Meu Deus do céu, mano, abençoou com 3 luminárias. Levou a bênção.
1: Um lâmpada e tudo.
0: Vem cá,